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Olá, bom dia. Sejam tão bem-vindos ao programa Despertar Lusitano. São neste momento 10 horas e 3 minutos, neste dia 17 de maio de 2026. 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

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Depois estamos também através da internet em rwtv.bfbu.de. Estamos também em medialabnorte.de, que são os sites oficiais da Rádio Beza TV. Depois encontramos-nos também no Facebook com imagens e som em direto a partir do nosso estúdio em Bolsdorf, em Ermindo e Conceição Mirassol. Quem nos fala deste lado, Ermindo Mirassol, e está convosco até às 13 para trazer até si o melhor da música em português. Fiquem bem, fiquem connosco. Fique, como sempre, com a Rádio Beza TV. A transmitir desde 1996, em português, para toda a comunidade, em Bremerhaven e arredores também. Que tenham um bom dia na nossa companhia.

E damos assim início ao programa de hoje com a voz de Sardi. Eu fico louco quando ela passa. Iremos estar a apresentar novas músicas no programa Despertá-los e Dona de hoje. Fiquem bem, fiquem connosco.

E continuando com novas músicas, fazemos passagem para a voz de João Miguel. Para te dar é o tema que ele nos traz a fundo com um Bom Dia Menino desde Bochum de Lucy. Beijinhos, Lucy, um abraço ao Frank.

João Miguel, para te dar. É o tema que estamos a ouvir fundo aqui no programa Despertar Lusitano. Mais uma mensagem nos chega e vem do João Santos com um bom dia e parabéns pelo aniversário para vós amigos. Um grande abraço daqui de Toronto e se puderes passem Vagabundo para quem é da Santa Terrinha Mortosa com Chicoração. É a mensagem que nos envia o João Santos do Canadá.

E mais uma mensagem nos chega e vem da Natividade da Silva com um bom dia, Armindo. Bom dia, Natividade. Boa festa ontem. Ficamos então com Gustavo Lima e Luís Fonsi.

Gustavo Lima y Luis Fonsi, Vagabundo. Y entretanto, mais uma mensagem nos chega da Mila Compota com bom dia a todos. E também o Vitor da Cruz Ferreira nos deseja um bom dia. Bom dia, Vitor. Bom dia, Mila. E ontem estivemos na festa em Cuxhaven. Com o Ventura. Com o Tony Oliveira. E com o Fábio Marafona. Espetacular. Casa cheia. Foi uma festa de arromba. E o meu muito obrigado ao Fábio pelas palavras que ele, durante a festa, aproveitou para dizer também sobre a minha pessoa. Um abraço, Fábio. Mas como tudo, o programa do Despertar Lusitano teve um início e claro está, vai ter um fim também, e vai ser já no dia 28 de junho, em que será a última emissão do programa Despertar Lusitano. Depois, com o tempo, logo veremos a oferta feita pela Rádio Vesa TV. Mantém-se no ar quando eu quiser.

aqui fazendo um programa quando quiser, quando me der na cabeça, quando tiver tempo, sei lá. Logo se vê. Mas já de seguida iremos ficar com a voz da Bruna e mais um novo tema no programa Despertar Lusitano. Quero enlouquecer. Fiquem bem, continuem connosco.

mais uma mensagem me chega de João Santos do Canadá com obrigado, Armindo, e venham muitos mais anos de tudo de bom. Grande abraço para ti e ao Albino. O Albino não está por cá, está pelas terras da namorada lá longe. E João, eu não estou de parabéns. Atenção, eu faço anos em setembro. Unicamente são 30 anos de rádio que o programa Despertar Lusitano já fez. E então eu optei por terminar, não sei se estás a par disso, mas eu vou dizer, optei por terminar o programa Despertar Lusitano depois de 30 anos. A última emissão será no dia 28 de junho. Muito tempo já na companhia da comunidade portuguesa. Espero que alguém depois continue com este projeto. De certeza que vai haver alguém neste horário entre as 10 e as 13 com outro programa, ou até com o programa Despertar Lusitano, não sei, vamos ver. Por enquanto ainda não estou informado, só estou informado de que existe alguém que está interessado neste horário, mas não posso dizer ainda. Mas eu, sempre que puder, e sempre que o tempo deixar, de vez em quando irei estar por cá a fazer companhia à comunidade. Mas entretanto, continuamos com a voz da Sardi, só com ela.

E fazemos assim passagem para a voz de João Miguel. Vem, vem, vem. Mais um novo tema no programa Despertar Lusitano, quando são 10 horas e 28 minutos aqui nos estúdios da Rádio Beza TV.

E quando são 10 horas e 35 minutos, mais uma mensagem nos chega de João Santos, do Canadá. João Santos, que é um ouvinte assíduo deste programa Despertar Lusitano, já lá vai muito tempo, já lá vão alguns anos. E ele nos escreve assim: ainda bem, eu desde 2015 que estive aí sempre que posso, não há sono. Gosto e estou aqui com um grande abraço, em especial para todos os mortuzeiros. De coração, com um bom dia. Pois é, John, isto já lá vão muitos anos que nos acompanhas através das nossas emissões via internet, e nós agradecemos aqui deste lado também, não é? A partir da cidade de Bramado. Depois também a Ana Bandeiras Moça, com quem estivemos ontem à noite, a amiga Ana, e o Cláudio, que já não os vi há um tempão. O Cláudio, que é quase vizinho em Portugal. Ana, um bocadinho mais distante, mas tornou-se nossa vizinha também. Um beijinho, Ana, e um abraço, Cláudio, a partir de Bremerhaven. E aos vossos colegas também, que nos visitaram desde Hamburgo. Estivemos ontem na festa em Cuxhaven, onde esteve Ventura, o Tony Oliveira e o Fábio Marafona. Uma boa festa, uma grande festa para toda a comunidade portuguesa. E juntámos-nos ontem à noite em terras de Cuxhaven. Depois também Rui Timóteo, de França, nos envia uma mensagem com um bom dia para todos. Bom dia, Rui, e um abraço desde Bramhaven. Continuamos com Sardi e Deixa-me em Paz, por favor. É o tema que ele nos traz aqui aos estúdios da Rádio Vesa TV na cidade de Bramhaven. Fiquem bem, fiquem connosco, fiquem com o programa Despertar Lusitano.

Pois é, e o São João foi mexer na sardinha do Santo António. Mais uma mensagem nos chega e vem da Ana Bandeiras Moço. Diz ela que vamos a caminho de Bremhaven para tomar um pequeno almoço com a Natividade e companhia. Aproveitem e a esta hora da manhã não comam sardinhas de Santo António. Desfrutem este tempinho, entretanto, na companhia, claro está, do programa Despertar Lusitano e da Rádio Vesa TV. Nós por aqui continuamos com o Manel do Barril e a sardinha de Santo António neste programa Despertar Lusitano.

E depois de ouvirmos Manel do Barril, estou sempre com esta do Manel do Barril. Manel do Barril e a Sardinha de Santo António. Continuamos com Sardi e o tema Ela Gosta, quando são 10 horas e 48 minutos, neste dia 17 de maio. Estamos no ano 2026. E claro está, estão a sintonizar o programa Despertar Lusitano, a transmitir desde Bremen. 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

E continuando com as permanências consulares do Consulado-Geral de Portugal em Hamburgo, que continua a fazer estas permanências aqui na nossa região consular de Hamburgo, claro está. A próxima permanência consular será já aqui na cidade de Bremerhaven, no dia 22 de junho. Eu vou dar as permanências consulares até ao fim deste ano 2026, no dia 22 de junho para Bremerhaven e também no dia 5 de outubro. Dia 22 de junho e dia 5 de outubro.

serão as próximas permanências para este ano 2026 aqui na cidade de Bramado. Na cidade de Cuxhaven, também para este ano 2026, são as próximas permanências, as últimas para este ano 2026, no dia 15 de setembro. Será já a próxima permanência consular, isto depois de férias, não é? 15 de setembro e depois, no dia 8 de dezembro, será a última permanência consular para este ano 2026, na cidade de Cuxhaven. Para Braunschweig, teremos já a próxima permanência consular no dia 1 de junho e depois a última permanência consular para Braunschweig neste ano 2026 será no dia 9 de novembro. Ficam assim atualizadas as permanências consulares do Consulado-Geral de Portugal em Hamburgo para esta região consular. São informações que nos chegam diretamente do Consulado de Hamburgo. E nós continuamos com música e continuamos com o Sardi. Ela gosta.

E continuamos assim com Tony Starlight e Amigos para Amigos. Este tema vou dedicá-lo especialmente ao Cláudio, um amigo que já há muito não via, mas que esteve de regresso aqui à cidade de Bremerhaven no dia de ontem. Cláudio, um abraço a partir do nosso estúdio em Boston.

0: Depois de ouvirmos Tony Starlight e Amigos para Amigos, continuamos com Hugo de Andrade no quarto de motel. Eu quero mais. Mas antes de irmos para esta música, tempo de irmos até Ramchete. Albino, bom dia.
1: Bom dia, bom dia a ti, bom dia a todo o auditório. Albino, cá estamos mais num domingo. Hoje está um encoberto por aqui.
0: Aqui está mais ou menos. Não vou dizer que está encoberto, nem

0: está descoberto. O sol vai e vem quando lhe apetece, não é?
1: Eu estou com o Mateu aqui desde quarta-feira e o tempo não tem sido... Ontem deu já uma aberturazita. No dia do pai eu vi neve.
0: Olha, e eu ontem vi granizo aqui em Bramavre. Sim, mas pronto, eu por acaso tive a oportunidade de ver as crianças a divertirem-se num barco daqueles que andam naqueles canais assim a descer, tipo montanha-russa, não é? Sim, eu tive a oportunidade. Estavam mesmo bem divertidas.
1: Não, aquilo é um parquezinho aqui assim, eu acho que no ano passado a gente fez um direto lá. É um parque que não é muito longe aqui, cerca de 10, 15 quilómetros de onde eu estou, da Lúcia, e então aproveitamos para lá ir com o garoto para... E depois, claro, pois nessas aventuras, o andar de barco ainda é o menos, o problema é depois na descida. Pois.
0: Albino, tu não achas que é um bocadinho triste aproveitar-se das crianças para dizer que foi por elas que nós fomos àquele parque?
1: Foi. Eu por acaso até me diverti no bocado de tempo que lá estivemos, porque aquilo é mesmo, o parque é montado numa montanha.
0: Sim, mas eu acho que nunca tu andaste na pesca, não andaste?
1: Sim,
0: mas nunca andaste num barco destes assim na pesca?
1: Não, e com quedas daquelas, acho que aquilo lá vi lá de cima cá para baixo mete confusão. Já meti depois aquelas montanhas russas, quer dizer, não fui naquelas mais grandes, né? Foi naquelas das carochinhas.
0: Ah, pois. Sabe, aquelas... São as mais perigosas, não é? As mais perigosas.
1: As mais perigosas não me atrevi, que aquilo tem muitas. Notas no ferro, que o ferro está todo torcido. Aquilo está, o ferro dá muitas voltas, aquilo não.
0: Não é seguro.
1: Eu não acho que seja muito, muito para o Albino. Até naquelas das carochinhas ainda se vai. É que a velocidade até nem é muita.
0: Pois.
1: E o espaço é reduzido, é curto e é sempre a direito. Ou mais ou menos a direito, só vida teste, não é às voltas de cabeça para baixo, não, isso não tem. E então nessas. Ali também naquelas boias de água, que também é atrativos rápidos, aqueles rápidos de água. Isso também é atrativo. Eu também apanhei uns banhos.
0: Pois, né? Óbvio, claro. São rápidos de água que nós a vermos cá de fora nem é nada rápido, não é? Mas lá não, dentro não, parece muito mais rápido.
1: E depois não é? Tu apanhas uns banhos que aquilo bate lá contra as pedras, contra as boias e...
0: Mas estava uma temperatura boa, pelo menos?
1: Não, estava seco.
0: Eu estou a falar por causa do banho, não é?
1: Mas a temperatura não estava muito agradável, porque os casacos tinham que andar fechados até cima.
0: Então estava fresco.
1: Porque aquilo é mesmo lá em cima, no meio das serras, e o parque é montado numa montanha, numa serra. E então tu, para andares para várias diversões, tens que andar sempre a descer. E depois, para a parte final, tens que subir. E aí é que é o mais triste.
0: Ah, tu tens que subir por ti, não vais com máquinas. É a pé.
1: Não. É a pé. Depois, quando chegas cá acima, vens com a língua de fora. E então, peças logo em largar o tabaco.
0: Bom, mas tu já o largaste há muito, não é? Ainda bem.
1: Pois já o largaste há muito, mas ainda penso que tenho que largar o tabaco. Não chegas lá acima sem ar. Olha, Armindo, eu percebi, tu estiveste ontem numa festa.
0: É verdade.
1: Foste à festa ontem?
0: Fui à festa.
1: Até me admiras, estás hoje aí.
0: Eu vim cedo, cedo. Sim, eu vim, era pouco antes da meia-noite.
1: Olha, vieste no dia de ontem, não foi no dia de hoje?
0: Eu vi no dia de ontem ainda.
1: Foi. Bem, com um dia de antecedência. Olha, eu também estive numa festa. Estive numa festa que faz-se aqui assim, em maio e em setembro, o centro de Arnsberg faz fora, porque em frente ao centro tem um parque enorme, um parque de estacionamento, é um parque das pessoas andar lá a passear, e é mesmo nesse parque, eles fazem, põem uns fogareiros, é aquele tipo de diversão que a gente gosta, não
0: é? Sim, está vendo fogareiros, a diversão é boa.
1: É, uns churrasquinhos, uns... Não provei. As sardinhas estavam um bocadinho secas, mas soube bem. Sardinhas. E as barrigas de porco no pão, Armindo, tu nem se imaginas.
0: Eles fazem as sardinhas.

0: sardinhas um bocadinho secas já de propósito.
1: É. E então as barrigas de porco dentro do pão também estavam muito saborosas. E então é uma barriga carrosa, assim, é um porco cortado lado a lado. Aquilo é uma barriga inteira, é uma barriga grande, bem servido. E então estive lá a pescar e estive a dançar um bocadinho lá com o som de um grupo que se chama Sistema Nervoso.
0: Desconheço.
1: Não.
0: Sistema Nervoso, só conheço o meu, mais nada.
1: Pois, o meu também não funciona lá muito bem, mas é um duo aqui da zona, aqui das Torres, não sei de onde, ao certo. Mas costuma apresentar para aqui estas festas ao ar livre. Vai estar já no próximo dia 6, se não me engano, dia 6, vai estar aí numa festa também aqui de uma loja portuguesa aqui na vizinhança. Uma loja portuguesa que ele faz cá fora também assim, umas barrigas assadas e umas diversões para a malta. E então faz lá e esse grupo com o David Coimbra, o coordenista, com o homem da concertina aqui da zona, vai dar aí um espetáculo no próximo dia 6. Mas onde foi o Sistema Nervoso Sol? Claro, a barraca da cerveja, o cafezinho português, ali tudo bem montado, tudo, umas cadeiras, umas mesas ao ar livre, é pena estar o tempo, não esteve a chover, mas está sempre aquele fresco.
0: Não, mas enquanto não chover está muito melhor, não é? Está-se bem.
1: Não, mas esteve-se divertido. E a festa de ontem, pelo que ouvi, também foi bastante divertida, foi com casa cheia, não foi em Coxaban?
0: Foi.
1: Então.
0: Foi muito, ou seja, eu quando lá cheguei, estava um rapaz na porta e dizia: ah, está bem à festa, não é assim? Onde é que estão as bifanas?
1: Aí só foste por causa das bifanas?
0: Sim, fui mais por causa das bifanas. As bifanas está pronto. Isto é assim: a mulher de Ventura está de parabéns, porque era ela que estava a fazer as bifanas, estavam bastante boas.
1: Mas é aquela que fazia anos, a Maria, não?
0: Sim, não, eu por acaso ainda não tinha comido e as bifanas caíram mesmo bem.
1: Certeza que foram bifanas à moda da mortosa.
0: É possível.
1: A gente utiliza outra carne, é carne de porca.
0: Não, essa parte eu não sabia, não, mas por acaso a festa esteve bastante bem. Pronto, esteve impecável.
1: Sim, impecável. Isso é que é importante, é que haja festa, porque o pessoal também precisa, de vez em quando, não é sempre, mas de vez em quando precisa se divertir.
0: O pessoal já estava a precisar disto.
1: Já, pois, o pessoal está a precisar de vez em quando uma festita para duas ou três por ano, como é sempre ali na zona, que é para o pessoal. O clube, o centro em Coxaban, volta bem, faz umas festitas também. O João para umas festitas e vai animando a malta.
0: É verdade. Olha, encontrei-me lá com o Cláudio e com a Ana de Hamburgo, que estiveram por cá também. O Cláudio já não via há bastante tempo.
1: Vieram à festa, à cidade.
0: Vieram à festa.
1: Mas eles estiveram ontem em festa também em Hamburgo, não é?
0: Não sei.
1: Ontem esteve o Lívio lá. O Lívio ontem esteve em Hamburgo.
0: Uhum.
1: O Lívio ontem esteve lá nos eu não quero trazer nas minhotes, acho que as minhotes.
0: Esteve em Hamburgo, não é?
1: Em Hamburgo.
0: Yeah.
1: Eu sei que ele esteve lá. Ele corre à Alemanha e arredores. O Lívio. Não há tem fim de semana disponíveis. Olha, Armindo, é assim. Daqui a nada de volta para a nossa terra, porque amanhã é dia de escola.
0: Para Bremen, queres tu dizer?
1: Pois.
0: Ah, pronto, eu já pensava que estavas de viagem até Portugal.
1: Eu sinto-me um cidadão estrangeiro de Bremen.
0: Ah, sim, pronto, está bem.
1: se calhar sinto mais ser um bremerarista, ou como querem dizer, do que os próprios alemães, porque já são muitos anos, como tu, desta terra, e contribuir para a felicidade daqueles que não fazem nada.
0: Eu, há uns anos que estou fora de Portugal, eu já nem sei. Olha, saí de Portugal tinha 14 anos, o resto foi vivido fora de Portugal. E mais não digo.
1: Pois, eu já vivo há mais anos em Bremerhaven do que no Mortosa.
0: Acredito
1: que é verdade, mas é verdade, já vivo há muitos mais anos. Mas gosto mais da Mortosa do que de Bremerhaven. Não, não é só da Mortosa. Só o ar que se respira naquelas zonas é melhor do que tudo.
0: É verdade. Eu acredito. O meu filhote mais novo, o Marcelo, quando era pequenito, ele dizia que gostava mais da chuva de Portugal que do sol da Alemanha.
1: Também. Não molha tanto.

0: E é quente.
1: É que
0: não Portugal, é fria como Portugal, esta, não é?
1: Não, em Portugal é raro o dia que não faz sol.
0: E aí está, e é raro o dia que chove.
1: E é raro. Não, chove, chove muito também. Quando chove, chove. E este ano até chove
0: este bastante. Ano, é. Faz falta, faz muita falta também.
1: É verdade, tu recebes assim uma prenda, assim uma estátua, uma caricatura tua, uma. Sei não sei o que é que é de chamar, porque eu só vi assim de relance.
0: Não é verdade, foi o Emanuel. Foi o Emanuel que fez isso no computador. Ele tem um impressor 3D e fez isso para mim. Apresentou-me ontem à tarde e diz ele: tive um pequeno atraso por causa das luzes, não é? Teve um pequeno atraso na entrega, mas aquilo era para o dia do pai.
1: Ah, era para o dia do pai. Porque eu não tivesse luz estes dias, ou?
0: Não, isto é assim: luzes que ele pôs nessa pequena escultura também. Mas ficou engraçado porque realmente é muito parecido comigo. Só o tamanho é que não.
1: És um bocadinho maior.
0: Sim.
1: Não, está engraçado. Eu vi e pronto, acho bem que os filhos se lembrem do dia do pai, que é importante.
0: Albino, o Alfredo está-se a meter contigo.
1: Sim. Não estou a ler.
0: Sim, ele pôs ali uma mensagem a dizer: mais uma vez o Albino deixou-te sozinho.
1: Diz-lhe ele que responde ao Alfredo: deixa um abraço, onde quer que esteja, parece que ainda não está em Portugal. Onde quer que esteja
0: ele está, que eu saiba, ele está em Portugal.
1: Ele ia a caminho, ainda há dia estava por terras francesas.
0: Sim, mas ele não ia passar não. A viagem toda pelo caminho, não é? Ou melhor, não, a viagem ia passá-la pelo caminho. Não ia passar, era as férias todas pelo caminho. Não, já está em Portugal.
1: Já está em Portugal, já está. Uma boa estadia e que tudo correr pelo melhor, não é? Isso é que é importante. E como lá Machardinhas está a vir à altura delas, está próximo. Não tarda nada, temos o São João. Ele que aproveita comer peixinho, que o peixinho faz bem.
0: Ó, Albino, já agora que estás mais a par disso do que eu, quando é que vai ser a festa do grelo? Pode ser que o Alfredo goste.
1: Olha, é hoje.
0: É hoje?
1: Não, a festa do grelo é lá em Grapeiros, não é cá em casa. Cá em casa não temos grelos.
0: Não há. Em Grapeiros.
1: Mira.
0: Pertence a Mira, pois é. Em Carapelhos. Olha, é bastante perto da Figueira da Foz?
1: Não, é muito longe. Não. Ele que vá. Porque ontem esteve o Augusto Canário. Está a fartar na RTP, está a ter dado na TV, nesses canais, entrevistas, aqueles programas da manhã.
0: Sim.
1: Está farto de fazer publicidade à festa do Grelo, porque o Grelo é uma coisa importante naquela zona.
0: E toda a gente gosta.
1: Nem todos.
0: Bom. A maior parte.
1: Sim. Não, eu não dou muito valor assim. Eu não sou obcecado por isso. Eu gosto mais do que vai acompanhar os grelos. Porque o grelo não.
0: Tu costumas comer com regiões ou com outra coisa?
1: Não, eu costumo comer com leitão, também tem, leitão, bacalhau. Bacalhau assado acompanhado com batata à burra e grelos. Os grelos têm que lá estar sempre.
0: Sim.
1: Só que eu dispenso.
0: Bom, Alfredo, fica aqui esta dica. Aproveite.
1: Aproveite que é uma boa. Sim. A sério, eu estive lá no ano passado. Quem estiver por perto está a nos ouvir, vale a pena lá ir. Vale a pena lá ir, porque é muito cultural. Tem escola de samba, tem ranchos folclóricos, tem. É uma confraria, lá vai lá tudo. Tem muita música, tem muita diversão. Tem um bom gin feito de nabos.
0: Agora depende do tipo de nabos, não é?
1: Pois, eu conheço certos nabos que nem para gin servem.
0: Eu por acaso nunca tinha ouvido falar de gin feito de nabos, nunca tinha ouvido falar, não.
1: Chama-se o gin nabo. Gin nabo é um gin de Carapelhos feito através dos nabos, com os grelos de cozão. E então aquilo é muito famoso e o pessoal ataca naquilo. E no tinto também, claro.
0: É o ginabo, não é? Ginabo.
1: É Ginabo. É típico daquela zona e é feito em Carapelhos. E então, é neste fim de semana que está a decorrer hoje. Estas horas do almoço será, claro, é casa cheia, que leva para lá, eu suponho, para aí cerca de 1000 pessoas assentadas. Porque aquilo é feito numa estrada.

0: ou num cruzamento de estradas, e de duas estradas, e as estradas são cobertas todas, estão todas cobertas com pavilhões nas casas, e metido dentro está a confraria do grelo e dos nobres, e aquilo é interessante porque tem muito para onde tu te divertires, tem muito para comer, para petiscar, e tem várias tascas, tens doces, tem muito, vale a pena. É uma freguesia pequenina, Carapelhos, mas faz uma festa enorme e que atrai muita gente.
1: Olha, e o Alfredo agora está com tempo, não é? É bom para ele, até, e bastante perto. Eu entretanto, Albino, eu vou atualizar as mensagens antes que fiquem para trás. E tenho aqui já uma do João Carlos Oliveira Lopes com um bom dia para todos e para você, com uma ótima emissão. Depois o Alfredo Stoffer manda-nos uma mensagem com o Odiar Mindo. Votos de um bom programa e um abraço de Portugal. A Maria do Céu Campos, de Ravensburg, manda-nos também uma mensagem desde o sul da Alemanha, Ravensburg. Bem, um abraço para todos e os desejos de um feliz domingo. E depois, claro está, esta mensagem do Alfredo Stoffer a meter-se contigo. Mais uma vez, o Alvino deixou-te sozinho, é a mensagem que ele me escreve. É verdade, Alfredo. Ultimamente, o Alvino anda muito fugido.
0: Eu vou dar medicação ao Alfredo, que a Média Figueira da Foz, na última reportagem Mira, logo na primeira saída sai fora, está na festa.
1: Até assim tão perto?
0: É, perto, aquilo é rápido, aquilo é logo ali, Carapelhos, fica mesmo que está da autoestrada. Na portagem de Mira, que é a última, quem vai na autoestrada, passa o estádio Beira-Mar e aquilo tudo. Essa última portagem de Mira, que é Média Figueira da Foz, logo na primeira saída saí fora e depois pagar a portagem, claro, né?
1: Claro, então, olha, em Portugal neste momento são 10 horas e 17 minutos. 20 minutos de viagem, 20 minutos de viagem mais ou menos, quando forem 11 horas, hora de Portugal, ele está lá se não tiver compromissos, não é?
0: Pois, aquilo é fácil, e com o que diz que se vem, as regiões, os leitões são assados na minha ilhada, vão para lá?
1: Vão não, levam-nos.
0: Levam-nos a vós aos índios, não sei. É interessante a festa. Eu estive lá no ano passado e diverti-me imenso. Apanhei uns quilos a mais os perdi.
1: É complicado, porque, pois, não é?
0: É
1: que uma pessoa apanha-os com gosto.
0: É com gosto e de maneira. Aquilo. Quando se sabe bem, a gente abusa um bocadinho, não é? E depois, claro. É difícil de os perder. Olha, vida, e é assim. É assim que estamos hoje, o domingo está quase fácil para mim, porque daqui a nada é viagem para trás e está feito.
1: Pronto, e fica aqui então a dica, não é, da festa do grelo, ali na... Como é que se chama outra vez? Eu esqueço-me sempre o nome, pá.
0: Carapelhos?
1: É Carapelho, acho
0: que
1: é, não é?
0: Carapelhos,
1: sim. Ali tão perto de mim, eu esqueço-me sempre do nome, mas pronto. Fica então a dica no ar, a festa do grelo em Carapelhos. Uma festa boa, e aproveitem, porque não é todos os dias. E para quem gosta mesmo de grelos, eu gosto bastante. Mas não estou lá, não estou lá. Pena.
0: Eu tenho dias, é conforme, à vontade. Tenho dias que gosto mais, quer dizer, é conforme for servido, digamos assim.
1: Pois. Albino, um abraço então, continuação de um bom dia, uma boa viagem depois até Bremerhaven.
0: Olha, eu me prometo que estou contigo.
1: Está bom.
0: Um abraço.
1: Não tragas roupa muito apertada, porque agora para chegar ao estúdio já viste que o caminho é outro.
0: Ah, mas eu estou em forma.
1: Agora tens de fazer um bocadinho de jogging para poder chegar ao estúdio.
0: Eu ando em forma.
1: Ah, pronto, está bem.
0: No braço vir e assistir os carros,
1: Pois é, depois também quem andou nesses barcos aí no parque faz qualquer coisa, não é?
0: Olha, eu andei no. Fui naquelas. Naquelas, não, carrossel, aquelas coisas de escorregar, que andas metes dentro do carrinho com o puto e vais escorregar para a montanha abaixo. É um motivo. Sabes qual foi a parte mais difícil?
1: Travar.
0: Não, foi subir. Eu quando cheguei lá acima já me devia às costas.
1: Mas vocês têm que acabar o carro depois ou empurrar para cima ou o quê?
0: Não, o carro é puxado. Aquilo é tudo puxado.

0: Mal, e você não pode ir dentro do carro?
1: Podemos ir dentro do carro, mas já me doía as costas a chegar lá acima, que é muito tempo a subir até cima da montanha. Depois vejo lá de cima, cá para baixo, sempre a descer.
0: Normal, costuma ser assim.
1: É.
0: Costuma se ser. Para cima, era a subir. Era a subir.
1: E então, no dia do pai, ali com o meu filho nessas brincadeiras, a gente divertiu-se os dois. E a Lúcia a tirar fotos e a fazer vídeos, coisas que a gente passava por ela. Mas era de tal velocidade que a gente passava.
0: Só se via um risco, só se via um risco.
1: Só sentes o barulho assim. O barulho a passar rápido. Mais nada, mas aqui eras tu que ias a passar.
0: Pois é. Pelo menos fica esse registro, não é?
1: Olha, Armindo, um bom dia também para vocês. Um bom domingo para ti, para o auditório. E sejam felizes.
0: Pronto, continuação de um bom dia, Alvino, então, e uma boa viagem até Bremavne.
1: Um abraço.
0: Fiquem bem. Tchau. Tchau. E nós continuamos com Hugo de Andrade, no quarto de motel.

Hugo de Andrade no quarto de motel. E entretanto mais uma mensagem me chega e vem da Lucinda de Matos com o alarme do bom dia para ti aí na rádio. Mais um bom fim de semana e beijinhos para a família Matos, amigos e amigas. Gostava de ouvir quando o sol voltar um resto de feliz domingo. E diz ela que a festa do grelo que é muito boa e que ela já lá esteve. Eu por acaso nunca estive lá, mas continuamos com Wilson de Jesus Lopes e José Wilson Lopes quando o sol voltar.

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1: Depois de ouvirmos José Wilson Lopes e José Wilson de Jesus Lopes, com este tema, Quando o Sol Voltar, continuamos com a voz de Martin, Meu Primeiro Amor. São 11 horas e 29 minutos aqui na Rádio Veza TV.
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1: Fazemos assim passagem para a voz de João Miguel. Um déjà vu. 11 horas e 36 minutos. Estão a sintonizar a Rádio Vesa TV, a transmitir desde Bramado.

11 horas e 40 minutos neste dia 17 de maio de 2026. Estão a sintonizar o programa Despertar Lusitano. Transmitimos através da Rádio Vesa TV em 90.7 MHz por antena. Estamos também na rede de cabo em 96.95 MHz. Estamos também no

sistema digital audio broadcasting em DAB, onde chegamos muito mais longe em terras de Bremen, e depois estamos na internet em rwtv.bfbu.de e estamos também em medialabnorte.de, sendo estes os sites oficiais da Rádio Beza TV. Depois estamos também através do Facebook, com imagens e som em direto a partir do nosso estúdio em Busdorf, em Armindo e Conceição, Mirassol. Eu irei estar convosco até às 13 para trazer até si o melhor da música em português. Fiquem bem, fiquem connosco, fiquem com a Rádio Beza TV. Eu sou o Armindo Mirassol.

E mais uma mensagem nos chega do Carlos Costa, com um bom dia, Armindo, e um bom domingo. Um abraço, Carlos. E um bom dia para vocês.

0: Jorge Crispim. É festa na aldeia. E não esqueçam então, nos carapelhos, se estiverem por lá, por Portugal, em Mira. Festa do Grelo este fim de semana.
1: 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Nós somos boa gente, campeões.
0: São todos convidados, mas cada um paga o seu.
1: Festa da boa,

0: Francisco Santos também nos enviou uma mensagem com bom dia, meus amigos. Bom dia, Francisco. Um abraço a partir de Brama.
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0: Francisco Santos, que vive lá pelos lados de Hagen Haspe.

E o Francisco Santos, lembra-nos que agora está em Bochum. Francisco, uma vez mais, um abraço desde Bramapa. E um abraço também por aí à Lucy e outro ao Frank. E continuando com a voz da Sardi, valeu a pena esperar por ti.

No procurarem a estação de rádio, a Rádio Beza TV, procurem Rádio Beza TV Bremerhaven, que nos vão encontrar lá de certeza absoluta, onde chegamos mais longe aqui em terras de Bremen. Nós que estamos também em 90.7 MHz.

E aqui vai também o meu agradecimento ao Alfredo Stoffer pela homenagem que me fez através da RDP. Um abraço, Alfredo, aqui de Bramafen e até à Figueira da Foz. Um abraço grande.

Nuno Santos, Como é o Amor. Já a seguir ficamos com Antes de Te Encontrar, na Voz da Sardi, na Rádio Vesa TV e no programa Despertar Lusitano. E é com este tema que entramos na terceira e última hora do programa Despertar Lusitano de hoje, neste dia 17 de maio. São 11 horas e 59 minutos.

Antes de te encontrar na voz da Sardi, continuamos com a voz de João Miguel e este tema intitulado Eternamente. Desta forma entramos na terceira e última hora do programa Despertá-los de Itano de hoje, neste dia 17 de maio.

E não podia deixar de tocar este tema dos Ideais, Encontro na Praia. Tema este dedicado à Ana e ao Cláudio. Com uma boa viagem até à cidade de Hamburgo.

0: E depois de ouvirmos a voz da Sardi com o teu jeitinho, nada mais, continuamos com Chiaro e Luís Fialho.
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Chiaro y Luis Fiallo o Clementina. Passamos assim passagem já de seguida para a voz de Jorge Ferreira, Os Olhos da Minha Mãe.

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1: Continuamos assim com voz de Axel para te fazer feliz.

Para te fazer feliz, eu faria tudo. Axel, no programa Despertar Lusitano. A continuação, Balmain e Wilmar. Jogo de sedução. 12 horas e 38 minutos.

Tony Carreras, Se Acordo e Tu Não Estás. No fundo, continuamos já com o Toy. Apenas um adeus.

E agora sim, já só nos resta despedir-nos de todos vós. Até ao próximo domingo, neste mesmo horário, entre as 10 e as 13, com mais um programa Despertar Lusitano, que tem a responsabilidade e realização de quem lhes fala deste lado, Armindo Mirassol. Bom fim de semana para todos. Uma boa semana de trabalho. Fiquem bem. Continuem com a Rádio Vez a TV.

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1: Hora certa.
2: Uma hora da tarde.
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2: Bulgária vence 70º Festival Eurovisão da Canção. A Bulgária venceu no sábado a 70ª edição do Festival Eurovisão da Canção, em Viena, com a música Bangaranga, interpretada por Dara. É a primeira vez que a Bulgária vence a final do Festival Eurovisão, somando 526 pontos, que conjugam a votação de um júri e a votação do público. Em segundo lugar, com 343 pontos, ficou Israel com a música Michel, interpretada por Noam Betten, numa participação que causou contestação, protestos e boicotes. O Reino Unido ficou em último lugar com apenas um ponto, que foi atribuído pelo júri, pela canção 1-2-3. Putin visita a China na próxima semana para fortalecer parceria. O presidente russo, Vladimir Putin, vai realizar uma visita à China na terça e quarta-feira para reforçar a parceria e cooperação entre os dois países, anunciou hoje o Kremlin em comunicado. Durante a visita, que ocorrerá poucos dias após a do presidente americano, Donald Trump, o líder russo discutirá com seu homólogo chinês, Xi Jinping, formas de fortalecer ainda mais a parceria global e a cooperação estratégica entre a Rússia e a China, lê-se no documento. Armas usadas em crimes violentos desaparecem da PJ. 5 anos depois, ainda

0: ainda não há explicação. Judiciária confirma que abriu processos de natureza criminal e disciplinar na sequência do desaparecimento de pistolas, revólveres e carabinas. Passaram-se 5 anos desde que um funcionário do Laboratório de Polícia Científica denunciou o desaparecimento de mais de 200 armas na PJ. E tanto tempo depois, a mesma polícia continua sem nada saber sobre o paradeiro do armamento, que inclui pistolas Glock, revólveres e carabinas, perfeitamente funcionais, que estarem nas mãos erradas, até podem já ter sido usadas em crimes violentos dentro e fora de Portugal. A PJ, em resposta oficial ao nosso jornal, garante que foram instaurados procedimentos de natureza disciplinar e criminal na sequência deste caso. Relação entre flexibilidade laboral e salários mais altos não é direta. Flexibilidade não é bala de prata para aumentar a produtividade nem os salários, avisam economistas. A ministra do Trabalho tem vindo a defender que os países com leis laborais mais flexíveis pagam melhores salários, como argumento para defender a reforma laboral, mas os economistas ouvidos pelo Correio da Manhã esclarecem que a relação entre flexibilidade e salários mais altos não é direta.
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2: Lanchas rápidas são principal ameaça no tráfico de droga em Portugal. Dirigente da PJ disse que as lanchas estão a ser usadas para transportar estupefacientes no Oceano Atlântico, no corredor entre os Açores, a Madeira e as Canárias, para a costa da Península Ibérica. A utilização de lanchas rápidas é a principal ameaça para Portugal, disse o diretor da Unidade Nacional de Combate ao Tráfico de Estupefacientes da Polícia Judiciária, Artur Vaz. Na edição deste domingo do Jornal Público, Vaz diz que as embarcações de alta velocidade são a principal ameaça com que Portugal, Espanha e também a Europa estão a debater neste momento no que toca ao tráfico de droga. Descriminalizar terapias de conversão põe em risco o apoio a pessoas LGBT. A Associação Portuguesa de Apoio à Vítima alertou hoje que a eventual descriminalização das chamadas terapias de conversão poderá colocar em risco o apoio a pessoas LGBT, além de passar uma mensagem de serem práticas aceitáveis ou recomendáveis. As terapias de conversão são crime em Portugal desde 2024, mas uma petição entregue recentemente na Assembleia da República, com cerca de 17 mil assinaturas, pede a revogação desse enquadramento legal e o fim da ideologia de género nas instituições. PSP e GNR registam 11.441 infrações rodoviárias numa semana. Autoridades apanharam 638 condutores com álcool, mais de metade acusaram taxa crime. A PSP e a GNR registaram 11.441 infrações rodoviárias em apenas 7 dias. Do total, 1.535 dizem respeito à falta de inspeção periódica, 886 por excesso de velocidade e 638 por condução com álcool. No último caso, mais de metade dos condutores acusou uma taxa crime acima de 1,2 gramas por litro, motivo pelo qual foram detidos. Só a PSP teve de responder a 1.048 acidentes, dos quais resultaram 2 mortos e 330 feridos. A GNR registou 9 mortos em acidentes. Os dados mostram que na última semana a PSP deteve um total de 472 pessoas e a GNR 554.

No mesmo período, foram apreendidas 48 armas de fogo e registados 308 casos de violência doméstica, que motivaram 8 detenções. Bulgária vence 70º Festival Eurovisão da Canção. A Bulgária venceu no sábado a 70ª edição do Festival Eurovisão da Canção, em Viena, com a música Bangaranga, interpretada por Dara. É a primeira vez que a Bulgária vence a final do Festival Eurovisão, somando 526 pontos, que conjugam a votação de um júri e a votação do público. Em segundo lugar, com 343 pontos, ficou Israel com a música Michel, interpretada por Noam Betten, numa participação que causou contestação, protestos e boicotes. O Reino Unido ficou em último lugar com apenas um ponto, que foi atribuído pelo júri, pela canção 1, 2, 3.

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É bom para queimar as pulgas, etc. O que é? O que já acabou? Ah, pois,

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